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0: ruim demais, né?
1: Vamos, Marcelo.
0: Luiz aí, Maurílio. E Zé Neto e Cristiano, o que é isso? Sextou com S de saudade.

0: tá bom, gente.
1: Obrigada, gente.
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Cadê o Menaqueu? 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